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3: 9:19.

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4: 9:33.

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5: 10:06.
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2: 10h34.
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3: 11:05.
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2: 11:21.
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2: 11:33.
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1: 11:45.
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6: Meia-noite 1. 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
1: Meia-noite 18.

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3: 12:31. 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
1: 12:44.
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4: Uma e dois. 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
3: Uma e 31. 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
1: Duas e um. 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
1: 2:17.
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2: 2h29.
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3: 2h44.

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1: Três e dois. 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
1: 3:32. 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
2: Três e 49.

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1: Quatro e cinco. 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
3: 4 e 18.

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2: 4:46.
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1: 5:31. 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
4: Olá, ouvinte, tudo bem? Eu sou o Cadu Reis, repórter da Rede de Notícias Acaerte. E nesta semana, vamos ouvir o presidente do Conselho Regional de Administração de Santa Catarina, João Moser. A instituição integra a rede de autarquias federais que atuam nos estados como órgãos consultivos, orientadores, disciplinadores e fiscalizadores do exercício da profissão, que tem mais de 470 mil profissionais e empresas envolvidos em todo o Brasil. Quais os focos de atuação do Conselho aqui em Santa Catarina, presidente?
5: Nós somos um órgão de fiscalização e valorização da profissão e, além disso, a gente tem atuado aqui no estado o desenvolvimento da nossa profissão. É uma das maiores profissões que nós temos no Brasil e a gente tem que ajudar aí a desenvolver os nossos profissionais. Santa Catarina somos 22 mil registrados, aproximadamente 20 mil pessoas físicas e 2 mil e alguma coisa empresas. É um número que vem crescendo, que a gente tem feito uma aproximação grande com as instituições aqui do estado de Santa Catarina, desenvolvendo a profissão, e essa aproximação com a sociedade organizada tem dado um destaque muito grande aqui para a nossa profissão.
4: O Conselho Regional de Administração de Santa Catarina atua para fomentar a tecnicidade da governança pública, que é o conjunto de mecanismos de liderança, estratégia e controle utilizados para direcionar e monitorar uma gestão. Presidente João Moser, como isso impacta na vida da população?
5: A gente entende que uma boa governança bem aplicada nas prefeituras, isso gera, na empresa privada a gente chama de lucro, né? Mas na área pública é o resultado que é entregue para a sociedade. A governança e a inovação também passam por uma boa gestão, uma qualificação dos seus entes.
4: Uma das ferramentas de estímulo à tomada de decisões estratégicas é o Índice de Governança Municipal, solução criada pelo Conselho Federal de Administração, que avalia o desempenho das gestões dos municípios brasileiros por meio da análise de dados oficiais. A métrica gera um ranking anual que classifica a eficiência das administrações a partir de indicadores nas dimensões de finanças, gestão e desempenho de políticas públicas de áreas como saúde, educação, segurança e saneamento. De que forma a utilização deste índice repercute na prática, presidente?
5: A gente vê que as prefeituras que têm usado a tecnologia, o IGM, o Índice de Governança Municipal, têm aplicado a ciência da administração, têm tido melhores resultados na entrega para a população. E a gente vê que quando a gente coloca pessoas qualificadas em seus lugares e com boa vontade, o resultado aparece. Inclusive o Case Brusque, eles instituíram a gestão por resultado na lei orgânica do município. Então, por exemplo, o próximo prefeito que entrar, ele é obrigado a cumprir a gestão por resultado, que é o que foram que construíram lá.
4: Este é o presidente do Conselho Regional de Administração de Santa Catarina, João Moser. Ficamos por aqui com o Minuto de Santa Catarina desta semana. Até logo.
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8: 6 e 4.
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2: 6:35.
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1: 6:50.
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2: Sete e seis.
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1: UDESC FM. 4:50.

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1: Cinco e seis.

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2: 5:41.

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5: 6 e 6. 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

0: Olá, Minuto da Extensão na UDESC FM Lages. Conheça os projetos de extensão do Centro de Ciências Agroveterinárias da Universidade do Estado de Santa Catarina, o CAV UDESC. Eles impactam a sua vida e a da comunidade. Eu sou Carla Torres e toda semana temos uma experiência diferente aqui com o Minuto da Extensão. Nós saímos do estúdio da Rádio UDESC FM para registrar a experiência na prática do projeto que você vai conhecer hoje. Floresta Adentro começou no segundo semestre de 2024 e teve atividades no Parque Natural João José Teodoro da Costa Neto, o Parnamu, nos dias 6, 13 e 27 de novembro. A coordenação do projeto é dos professores Roseli Bortoluzzi e Adelar Mantovani. A equipe de Floresta Adentro reuniu 30 estudantes da segunda fase do curso de Engenharia Florestal, além de dois monitores e dois pós-graduandos. Conforme professora Roseli, o projeto atendeu três instituições públicas ou privadas: a Escola Belisário Ramos, o CRAS 1 e 2 e a Escola SESI. As visitas ao Parnamu atraíram 170 estudantes e cerca de 15 professores que acompanharam os alunos, sempre com o apoio da bióloga do Parnamu, Michele Pelosato. Professora Roseli da Costa Bortoluzzi é graduada em Ciências Biológicas, licenciatura plena, pela Universidade Federal de Santa Maria, a UFSM. Ela tem mestrado em Botânica pela Universidade Federal de Viçosa, UFV, e doutorado em Ciências Botânica pela Universidade Federal do Rio Grande do Sul, a UFRGS. Professora Roseli é titular da Universidade do Estado de Santa Catarina, a UDESC, junto ao Centro de Ciências Agroveterinárias, o CAV. Ela atua nos cursos de Agronomia e Engenharia Florestal, na disciplina Botânica Sistemática e no curso de mestrado e doutorado em Produção Vegetal, Uso e Conservação de Recursos Florestais. Entre seus principais temas de trabalho estão as plantas com potencial econômico e a educação ambiental. Professor Adelar Mantovani é graduado em Agronomia pela Universidade Federal de Santa Catarina, a UFSC. É mestre e doutor em Ciências Biológicas, Biologia Vegetal, pela Universidade Estadual Paulista Júlio Mesquita Filho. É professor da UDESC e tem experiência na área de ecologia e genética, com ênfase em fenologia. Atua em especial em temas como ecologia e genética de populações de espécies florestais nativas, com atenção tanto ao uso quanto à conservação. Então, vamos ao Parnamu? Além dos professores Roseli e Adelar e da bióloga Michele, temos participações de estudantes e de professores que participaram da visitação no dia 27. Professora Roseli nos conta como o Floresta Adentro começou e do pioneirismo da iniciativa.
1: Então, Carla, o projeto Floresta Adentro é uma inovação que nós temos agora, né, dentro da disciplina Botânica Sistemática, porque ela se transformou numa disciplina mista, né, híbrida, aliás, com atividades de ensino e de extensão. Então, nós, a partir desse semestre, estamos com essa atividade dentro do curso da Engenharia Florestal. É o primeiro semestre que nós estamos implantando essa modalidade. E nós tivemos uma ideia, então, de criar um projeto de extensão aqui no Parque Natural Municipal de Lages, para que os alunos possam aprender sobre as espécies botânicas e atender o público. Então, até hoje, nós já atendemos algumas escolas durante o mês de novembro. Então, nós tivemos aí, ao longo do semestre, uma contribuição de colegas, né, de professores também. E aí, nós treinamos os alunos da disciplina para que, agora, no mês de novembro, eles possam participar dessa atividade com o público.
0: Ah, eles vêm para o parque e instruem, enfim, conduzem as pessoas nas visitações, é isso?
1: Isso. Então, ao longo do semestre, nós trouxemos os alunos até o parque, fizemos a seleção de algumas espécies botânicas, de algumas árvores que são interessantes aqui para a região e que tem alguma curiosidade interessante para o público. E esses alunos, então, eles fizeram pesquisa sobre essas espécies, eles aprenderam como identificar essas espécies e agora, com o público externo, então com escolas, nós passamos todas as informações para os alunos que vêm nos visitar.
2: Nossa, e os professores também, né?
0: E esses alunos são da graduação, da pós, quais semestres?
1: Todos os alunos são da segunda fase do curso de engenharia florestal, então eles estão no início do curso, tem muito para aprender ainda, mas está sendo uma experiência muito boa.
0: Eu já estou ouvindo os alunos aqui, as escolas chegando, é isso?
1: Isso. Hoje nós temos uma escola do SESI, né?
3: SESI.
1: Então nós temos aqui uma escola do SESI, nós iremos atendê-los daqui a pouquinho, em duas trilhas principais. Nós vamos ter duas equipes acompanhando esses alunos.
0: A bióloga Michele Pelosato fala da parceria entre Parnamum e CAVE.
4: A gente já tem uma parceria bem de um bom tempo já com a UDESC, né? Especialmente com os cursos da engenharia ambiental e florestal. Nós temos então agora, além dessa atividade com a professora Roseli e a professora Adelar, nós temos também o projeto Vivo Parnamum também. Então a gente está sempre em atividades aqui, oficinas, envolvendo os acadêmicos também, junto com o pessoal aqui do parque. E essa atividade então, de extensão que a professora vem realizando aqui, é importante para a gente, porque traz esse conhecimento acadêmico junto, né? Oferta isso para os visitantes, além da trilha ecológica que eles costumam fazer aqui quando visitam o parque.
0: Sim. Desde quando é possível fazer visitas aqui ao Parnamum? Para quem não conhece, quer vir, não são só escolas, né? Dá para agendar e vir família, vir uma pessoa ou outra?
4: Sim, o parque fica aberto de domingo a domingo. Durante a semana, então, o horário de atendimento é das 8 às 11, das 14 às 17 e finais de semana e feriado das 14 às 17. As pessoas podem fazer o agendamento pelo WhatsApp do parque, que é o 998-36-1301, e grupos e pessoas, assim, famílias ou pessoas que queiram no final de semana fazer um passeio, pode vir sem fazer agendamento também, e para grupos a gente solicita então um agendamento para ter uma organização melhor.
0: A professora Júlia Moraes Nunes, de língua portuguesa da Escola do SESI, nos conta como essa demanda por saber mais a respeito do ambiente surgiu em uma das suas aulas.
5: Nós, com os estudantes do sexto ano, iniciamos um módulo, né? O tema era Direito à Nossa Cidade. Então, a gente começou a trabalhar alguns temas, eles foram pesquisar, inclusive, referente aos lugares da nossa cidade que a gente poderia conhecer e usufruir. E na solicitação de uma das pesquisas, uma das alunas trouxe o parque como pesquisa, né? Aí nós ficamos bem interessados e eu resolvi de correr atrás, pesquisar, procurar, e foi onde eu marquei com a Michelle. Aí a gente conseguiu então marcar para hoje, para que a gente pudesse conhecer o espaço. Inclusive eu vim antes, eu vim primeiramente com a minha família, eu vim para conhecer. E aí quando a gente conheceu o espaço e viu que tinha possibilidade, né? E que ia ser muito interessante para eles usufruírem, né? Bem na perspectiva de conhecer um dos espaços, de poder usufruir e também de aprender. Aí quando eu fui optar por um dia, daí ela falou, ó, tem um dia que tem os estudantes do CAVE, que aí a gente tem toda uma programação e tal, né?
6: Que legal.
5: Daí ela disse que seria bem mais viável para eles estarem participando e aprendendo, né?
6: Tá bom.
5: Aí foi onde a gente conseguiu marcar no dia que vocês estavam aí com essa proposta.
0: O professor Adelar Mantovani, que colabora com a professora Roseli Bortoluzzi na disciplina de Botânica Sistemática, fala do seu envolvimento com este projeto e também da importância do trabalho de extensão da universidade junto à comunidade.
7: O meu vínculo com o projeto é a colaboração nas visitas aí, né, a campo. E agora a gente tem essa experiência de extensão. Então nós estamos aí trabalhando com alunos das escolas municipais, né?
6: Sim.
7: Tanto públicas quanto as particulares, para que a gente valorize mais a floresta, as espécies florestais nativas que nós temos.
0: Antes disso, deste trabalho, professor, como é que você conseguia desenvolver esse tipo de atividade, digamos assim, levar esse conhecimento para fora da universidade?
7: Na verdade, sem a extensão, a gente fica restrito muito mais aos alunos nossos, né, da própria instituição.
6: Sim.
7: E a extensão, de fato, ela propicia essa ampliação de atuação da universidade com o nosso público externo. Isso é fundamental, acho que é importante, e a gente já está atrasado nesse sentido, de buscar abrir as portas da universidade, porque é o nosso público, na verdade. E ensinar, ou passar conhecimento, demonstrar o interesse, faz parte de valorizar a flora que nós temos aí, que é tão rica, né?
0: Sim, esse é o primeiro mês, primeira edição do projeto, né, professor? Durante o mês de novembro, até
3: a edição do ano que vem, vocês têm algum planejamento, alguma previsão, um andamento para desenvolver outras atividades nesse sentido?
7: A princípio é a nossa primeira experiência, então agora nós vamos, obviamente, fazer uma avaliação disso, né? De como foi o desempenho durante o semestre, para que a gente possa repetir isso e incrementar com outras atividades que possam, digamos, estimular a participação dos alunos nas atividades de extensão.
0: A estudante de Engenharia Florestal, Suiane Moreira, é também monitora da disciplina de Botânica Sistemática e nos conta como este tema já permeava a sua vida desde muito antes de ela se tornar aluna do CAV.
3: Suiane, eu soube agora que tu tanto está hoje orientando esses alunos que chegam para visitação, quanto já foi um deles, né? Hoje na Engenharia Florestal da UDESC. Conta pra gente como é que tá dos dois lados dessa moeda.
6: Na verdade foi, acho que em 2015, eu tava no quinto ano e eu também fazia parte do CRAI, sabe? Aí, tipo assim, teve uma viagem, acho que foi aqui no Pernambuco, com a escola.
3: Sim.
6: Eu participei e eu acho que na mesma semana teve com o CRAIS também. E, se eu não me engano, foi com o CRAIS até que teve um projeto, eu acho que até que foi a Florestal, se eu não me engano. Porque a gente teve que plantar uma árvore, sabe? Uma mudinha.
3: Uhum.
6: E, tipo assim, antes eu não tinha me tocado disso, mas agora, voltando aqui no Pernambuco e tendo... Eu lembrei que realmente com o CRAIS eu fiz essa. Plantei as mudas e eu tinha uns 10 anos na época. Aí agora eu tô fazendo florestal.
0: E o Floresta Adentro exigiu bastante dos estudantes do CAV. A Sara Oliveira, da segunda fase do curso de Engenharia Florestal, nos conta como é o processo de estudo da cartilha elaborada pela turma ao longo do semestre, para então compartilhar esse conhecimento com os estudantes do ensino básico que visitam o Parnamu.
8: A experiência tá sendo boa, né? Querendo ou não, você tem que dar uma boa estudada na apostila inteira que a gente fez, para chegar aqui e não fazer feio, né? Vai ensinando para as outras crianças, vai fixando as informações, né? Tipo, agora eu acho que eu precisei só dar uma revisada. Não tinha nada assim que eu não lembrava, sabe? Tudo porque fixa. Quando tu aprende de fato, não só decora,
3: claro.
8: A informação fixa. Então, tipo, não é um problema.
3: Essa apostila, minha curiosidade é essa apostila que tu falou, que vocês fizeram. Vocês construíram junto com a professora tudo?
8: Isso, a gente elaborou junto com um formato de trabalho. E a gente fez, tipo, a gente separou as espécies para cada um pesquisava cada espécie destinada. E aí junto, a gente juntou todas as informações que todo mundo fez individualmente, a gente juntou numa coisa só. E foi assim que a gente fez a apostila. Quando você tá ensinando para outra pessoa, a fixação é muito maior, né?
3: Sim.
8: Tipo, quando é leitura ou quando você tá... sei lá, qualquer outro método de aprendizado. O que mais fixa as informações que tu grava mesmo, que tu aprende, de fato, e não só decora,
3: uhum.
8: É quando tu tá ensinando pra outra pessoa.
3: É verdade.
8: Porque tu precisa saber o que tu tá falando, né? Pra não passar a informação errada.
0: E se tem uma palavra para definir o trabalho dos alunos do CAV, é empolgação. E é o que a gente vê, por exemplo, no relato do Vinícius Vargas, que inclusive tem o sonho aí de ser professor no futuro.
3: Como é que está sendo essa experiência para ti? Claro, é a estreia do projeto, vocês estão muito bem, vocês estudaram muito, a gente vê. Como é que foi essa experiência para ti?
9: Foi muito interessante, porque basicamente a gente tendo só a parte teoria na sala de aula, até mesmo a aula prática, nem se compara com aquilo que a gente aprende ensinando aos outros, né? A gente, acho que a gente, além da gente, não é só decorar um texto, porque as perguntas que vão vir na hora pra gente, a gente não sabe, tem como adivinhar, né? Então, acho que a gente aprende muito mais ali, aprendendo sobre a espécie, aprendendo sobre a família da espécie, enfim, para que a gente possa estar mais preparado possível para saciar a dúvida dos outros, né?
3: E deu vontade de ser professor?
9: Eu tenho esse com uma vontade que eu tenho mesmo. Eu gosto muito de ensinar, de falar. Eu se deixar falar, eu vou pra frente, simbora.
3: Vai pra pós, então.
9: Vou pra pós, bem certinho.
0: O relato da estudante Alzira Mota nos mostra o quanto um trabalho como este reforça o laço, a parceria entre o professor e o aluno de graduação.
10: Eu queria agradecer a professora por ter ensinado a gente, foi um trabalho muito legal, Floresta Adentro, né? Então a gente teve bastante aprendizado, fez a gente aprender bastante coisas, espécies que a gente nunca tinha visto, né? Eu não vi muitas espécies que tinham aqui, como camboatá, vassourão preto, vassourão branco, então serve bastante de aprendizado. E eu espero que as crianças gostem, né? Todas as pessoas que vieram aqui gostem do que a gente apresentou.
0: E claro, o impacto positivo de um projeto deste tamanho junto aos pequenos estudantes que visitam o Parnamu é o que define, de fato, o sucesso dessa iniciativa. Esta é uma preocupação que também aparece na fala da estudante de engenharia florestal, Cariane Offer.
11: Eu queria agradecer a Prof. Rose e Prof. Adelar pela iniciativa de começar esse projeto. Acho que é um projeto muito importante, tanto para as crianças quanto para a gente, que a gente aprende e passa um pouco do que a gente sabe para eles, e eles ensinam muito mais para a gente. Também queria que esse projeto não parasse na gente, né, que continuasse nas próximas fases, para que assim as pessoas vão aprendendo um pouco mais sobre a importância das espécies do parque, de todas as espécies, porque é pouco conhecido, pouco falado, mas é muito importante para o ecossistema e para todo mundo.
0: E nós chegamos ao final desta edição especial de Minuto da Pesquisa, uma edição que sai totalmente do estúdio e vai mesmo floresta adentro, junto com toda essa galera do CAVE, com todos esses estudantes aí que fizeram a visitação no dia 27 de novembro. E óbvio, não podemos fechar o programa sem escutá-los, sem saber como afinal essa galerinha encarou esse passeio, o que aprendeu, o que achou de tudo isso. Vamos lá.
3: Como é que é o teu nome e sobrenome? O que tu achou desse passeio?
12: Meu nome é Heitor do Amaral. Eu gostei muito do passeio, com o acesso que a gente teve com a floresta, com a biodiversidade, e os professores e o guia explicaram muito bem, os alunos também ficaram muito bem, e eu consegui mais conhecimento com isso, e assim quero levar para a vida.
3: Muito bom. Tu já tinha curiosidade sobre a natureza, sobre o que acontece aqui na nossa região?
12: Eu já tinha uma curiosidade assim, mas não tão elevada quanto a que eu tive agora.
3: Como é que é teu nome?
13: Ian Kowalski.
3: O que tu achou do passeio hoje aqui?
13: Cara, eu achei legal. É legal a gente ter essa experiência para descobrir um pouco sobre a natureza e sobre como que é as plantas.
3: Ah, certo. E daqui tu leva alguma coisa assim que ficou mais marcante para ti? O que mais te chamou a atenção?
13: Eu acho que foi a aparência da natureza.
3: Ah, sim. Tu costuma fazer esse tipo de passeio?
13: Eu costumo, bastante.
3: Obrigada, Ian. Vamos lá. Quem quer falar comigo agora? Vamos lá. Teu nome e sobrenome.
14: Meu nome é Lara Gielser de Ford.
3: Tá. E Lara, me conta o que tu achou desse passeio. O que mais te marcou, chamou a atenção?
14: Eu acho que o passeio foi muito interessante porque a gente conseguiu ver amplas espécies que a gente nunca tem muita oportunidade de ver na cidade. E o que mais marcou, acho que é, você nunca destruiu o ecossistema, porque você nunca vai saber o futuro se vai precisar dessa planta ou não.
3: E tu, me conta.
15: Meu nome é Maitê Almeida Peruso, e eu achei esse passeio muito legal, porque a gente está descobrindo mais sobre a biodiversidade do Brasil e da nossa região. Acho que é muito importante a gente saber que todo esse desmatamento que a gente está fazendo hoje em dia vão ter várias consequências no futuro. Igual antigamente, a gente já destruiu muitas coisas e está refletindo hoje em dia. Então, eu acho que a gente tem que ter muito mais consciência e entender que a gente tem que conservar muito mais a natureza.
3: Muito obrigada, viu, meninas?
15: Eu que agradeço.
0: E o Minuto da Extensão fica por aqui. Na edição de hoje, nós conhecemos o projeto Floresta Adentro, que começou na disciplina de Botânica Sistemática, aqui no Centro de Ciências Agroveterinárias, o CAVE, durante o segundo semestre de 2024. O projeto teve atividades no Parnamu, o Parque Natural José Teodoro da Costa Neto, em Lages, nos dias 6, 13 e 27 de novembro. Essa visita que você acompanhou aí nos relatos foi no dia 27 de novembro. A coordenação do Floresta Adentro é dos professores Roseli Bortoluzzi e Adelar Mantovani. A equipe de Floresta Adentro reuniu 30 estudantes da segunda fase do curso de Engenharia Florestal, além de dois monitores e dois pós-graduandos. Nós agradecemos aos professores e estudantes, tanto do CAVE quanto das escolas que visitaram o Parnamu por meio do projeto Floresta Adentro. Obrigada a você, ouvinte da 106.9 FM. E a cada semana, você já sabe, você conhece os projetos e programas de extensão do Centro de Ciências Agroveterinárias, o CAV, o DESC. Você também compreende como estes projetos e programas impactam a sua vida e a da comunidade. Eu sou Carla Torres e te encontro ao longo da programação. Esta edição reprisa neste próximo sábado, às 6 da tarde. Até mais, tchau, tchau.

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4: 6:28.

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3: 6:41.

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1: 6:53.

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6: 7:01.
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desde a infância, estudando piano erudito e comandando trilhas sonoras familiares. Embora tenha se formado em direito, a arte falou mais alto. E no final dos anos 90 e início dos anos 2000, ela se tornou uma das grandes responsáveis por retomar e popularizar o balanço da Black Music na MPB, misturando com naturalidade o samba, o jazz e o soul. Após integrar projetos marcantes, Paula conquistou o Brasil com a sua potência vocal e presença de palco. Vamos ouvir agora Senhor Tempo Bom, Meu Guarda-Chuva e É Isso Aí.

Você está ouvindo Especial UDESC Paula Lima. Eu sou Carla Wolff e sigo com você. Após o impacto positivo de suas primeiras parcerias, a cantora consolidou sua carreira solo com o lançamento dos álbuns É Isso Aí, em 2001, e homônimo, Paula Lima, em 2003. Esses projetos trouxeram um repertório refinado, misturando composições de grandes nomes, como Seu Jorge e Jorge Benjor, além das versões elegantes que correram o mundo, alcançando as paradas no Japão e na Europa. A voz de Paula passou a ser sinônimo de sofisticação e elegância, garantindo indicações a prêmios importantes e inserindo canções marcantes e trilhas sonoras de novelas e filmes nacionais. Você escuta agora Tive Razão, Gafieira S.A. e Serenata

Boa noite a você que sintonizou agora na Rádio Desk FM Lages. Eu sou Carla Wolf e esse é o programa especial Desk. O grande amadurecimento e a consolidação de Paula Lima como a diva do samba soul ficaram evidentes com o lançamento do elogiado álbum Sinceramente em 2006 e do subsequente CD e DVD Samba Chique em 2009. Nesses trabalhos, a artista alcançou um novo nível de sofisticação e conexão com o público, trazendo arranjos contemporâneos e dividindo o palco com ícones como Dona Ivone Lara, Tony Garrido e Seu Jorge. O sucesso foi imediato, levando seu balanço singular para turnês internacionais memoráveis, incluindo apresentações consagradas em Paris e no Japão. Seguimos com as músicas Novos Alvos, Tirou Onda e Cuidar de Mim.

Especial Desk. Eu sou Carla Wolff e seguimos com a trajetória de Paula Lima. Além do sucesso nos palcos e estúdios, Paula provou ser uma artista múltipla e disposta a experimentar novos rumos. Brilhou no teatro musical, interpretando a protagonista do espetáculo da Broadway, Cats, e conquistou a televisão, integrando bancas de jurados e o time de comentaristas do Carnaval de São Paulo. Na rádio, comanda com maestria o premiado programa Chocolate Quente. Sempre fiel às suas raízes e movida pelo amor à música, Paula seguiu presenteando os fãs com álbuns dedicados inteiramente ao samba, como indicado ao Grêmio Latino, o Samba do Bem, e singles vibrantes de pegada pop soul, reafirmando que o palco é e sempre será o seu lugar. Para encerrar o especial Desk de hoje, você vai ouvir Aliança das Marés, Fio Fio, Mil Estrelas,

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7: Oito e cinco.
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9: Olá, ouvintes da Rádio Senado, começando agora mais um Cena do Samba para toda a rede Senado de rádio e emissoras conveniadas. Hoje, você vai ouvir sucessos dos grupos Demônios da Garoa e os Originais do Samba, além de outros conjuntos que aproveitaram a fonte deste samba de raiz para emplacar sucessos nos últimos anos. E no segundo bloco, tem mais um samba enredo do Carnaval do Rio de Janeiro. Vamos ouvir agora os originais do samba, o Ouro e a Madeira. Em seguida, Esperanças Perdidas. E para fechar, do lado direito da Rua Direita.
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Acabamos de ouvir Do Lado Direito da Rua Direita. Antes, Esperanças Perdidas. E começamos com O Ouro e a Madeira. As três, na interpretação do grupo Os Originais do Samba. O Cena do Samba de hoje traz grandes nomes que marcaram a história do nosso samba. Neste bloco, você fica com sucessos dos Originais do Samba. Eles surgiram no Rio de Janeiro na década de 60, combinando músicas com humor, irreverência, forte percussão e coreografias. O grupo alcançou enorme sucesso nacional com músicas como Esperanças Perdidas e Do Lado Direito da Rua Direita, que ouvimos agora há pouco, além de revelar artistas importantes como o Mussum, que depois passou a integrar o grupo humorístico Os Trapalhões. Os Originais do Samba têm uma trajetória de décadas marcada pela popularização do samba de partido alto. E o nosso abraço agora vai para você que está nos ouvindo pela Rádio Senado FM em Natal, Porto Velho e Rio Branco. E em seguida no Cena do Samba, vamos ouvir mais dois sucessos da trajetória dos Originais do Samba. Fique agora com O Assassinato do Camarão e em seguida, Falador Passa Mal.

Acabamos de ouvir Falador Passa Mal, antes O Assassinato do Camarão, dois sucessos da trajetória dos originais do samba. O Cena do Samba vai agora para um breve intervalo e volta em instantes.

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6: 8:24.
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8: Voltamos com o Cena do Samba aqui pela Rádio Senado. Começamos este bloco ouvindo sucessos de três grupos que aproveitaram a fonte de inspiração dos que vieram antes e também deixaram suas marcas na história recente do nosso ritmo preferido. Fique agora com Dose Certa e Leandro Learte, Lente de Contato, Sururu na Roda, Morena de Angola e Samba Choro, Lua da Paz.

0: Acabamos de ouvir Lua da Paz com o grupo Samba Choro. Antes, Morena de Angola com Sururu na Roda. E começamos com Lente de Contato, na interpretação de Dose Certa e Leandro Learte. E o nosso abraço deste bloco vai para você que está nos ouvindo agora pela Rádio Senado FM no Rio de Janeiro, em São Luís e em Teresina. E no Cena do Samba você ouve agora o quadro Nota 10.
1: 10! Nota 10!
0: O quadro Nota 10 de hoje relembra o desfile da Estação Primeira de Mangueira de 1996. A Verde Rosa levou para Sapucaí um desfile em homenagem ao estado do Maranhão, comandado pelo carnavalesco Oswaldo Jardim. A apresentação teve 5 mil componentes em 49 alas e fechou os desfiles daquele carnaval já sob o sol da manhã. O intérprete Jamelão conquistou o prêmio Estandarte de Ouro naquele ano. Na apuração, as belas alegorias, a harmonia, a bateria dos mestres Birinha e Alcir Explosão, a imponente comissão de frente, coreografada por Débora Colker, e o jovem casal de mestre Sale Porta-Bandeira, Marquinhos e Giovana, conquistaram notas 10 de todos os jurados e ajudaram a escola a alcançar o quarto lugar. Então, vamos ouvir na voz de Jamelão o samba que contou o enredo Os Tambores da Mangueira na Terra da Encantaria, da Estação Primeira de Mangueira para o Carnaval de 1996.

Acabamos de ouvir na voz de Jamelão o samba que contou o enredo Os Tambores da Mangueira na Terra da Encantaria, da Estação Primeira de Mangueira para o Carnaval de 1996. O Cena do Samba vai agora para mais um intervalo e volta em instantes.

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6: Oito e quarenta e três.
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8: Voltamos com Cena do Samba aqui pela Rádio Senado. Este bloco começa com sucessos na interpretação dos Demônios da Garoa. Vamos ouvir agora Naquela Mesa. Em seguida, a Saudosa Maloca. E para fechar, tem Trem das Onze.
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1: No Cena do Samba, acabamos de ouvir Trem das Onze. Antes, Saudosa Maloca. E começamos com Naquela Mesa. Sucessos na interpretação dos Demônios da Garoa. Você está ouvindo no Cena do Samba de hoje sucessos de intérpretes, compositores e grupos que marcaram a história antiga e recente do nosso ritmo preferido. E o nosso abraço agora vai para você que está ouvindo o Cena do Samba pela Rádio Senado FM em Macapá, Maceió e Manaus. Neste bloco, estamos destacando a obra dos Demônios da Garoa. O conjunto formado em São Paulo, nos anos 40, se tornou um dos mais tradicionais da música brasileira, especialmente pela histórica parceria com Adoniran Barbosa, interpretando clássicos como Trem das Onze, Saudosa Maloca e Samba do Ernesto. No estilo, as principais características eram o humor paulistano, as harmonias vocais e a linguagem popular, que fizeram o grupo atravessar gerações e ser, até hoje, um símbolo do samba paulista e da cultura popular urbana brasileira. E vamos fechar o programa com mais sucessos. Fique agora com o Samba do Ernesto. Em seguida, As Mariposa e Volta por Cima.

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0: Cena do Samba, você acabou de ouvir As Mariposa e Volta por Cima. Antes, Samba do Ernesto. Sucessos na interpretação dos Demônios da Garoa. E este foi o Cena do Samba de hoje, com a apresentação de Tiago Medeiros. Áudio, Eliseu Caires. Trilhas do programa, Grupo Bom Partido e Dudu Sete Cordas. Nosso WhatsApp é 61 98611 9591.
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8: Oi, galera do rock, estamos começando mais este Capítulo Rock ao som de Nicotina, da banda punk gaúcha Replicantes, porque hoje vamos ouvir rocks que faziam propaganda de uma marca de cigarro nas décadas de 70, 80 e 90. Já falamos logo que cigarro é um veneno que o Capítulo Rock não curte nem recomenda, mas as músicas dessa marca eram boas demais e marcaram época. Eu sou o Márcio Maturana e para relembrar essas propagandas do século passado, tenho aqui comigo os também dinossauros Celso Cavalcante.
9: Bom, não podemos falar que é Marlboro, Hollywood, essas pragas não, né?
10: Pode não.
8: E Maurício de Santi.
10: Cara, eu lembro que a gente ficava esperando qual seria a próxima, né? Porque era um evento, né?
9: Era um evento saudável, né?
10: Todo mundo praticando esporte, aquela coisa toda agitada.
9: Um esquiador.
10: Era a vida perfeita.
9: É uma falsidade.
8: Verdade.
9: Mas as músicas, sim, Maturana, muito boas mesmo.
8: Eram. E como sempre, com a gente está aqui o nosso técnico de som e DJ, Josevaldo Souza, que na verdade é o grande muso inspirador dessa edição.
9: Olha, pode saber aí que ele continua com vindo essa playlist.
8: Pra explicar é o seguinte, não tem muito tempo que eu cheguei na rádio, né? E na primeira vez que eu fui tirar uma dúvida lá na salinha do Josevaldo, me disseram que ele estava lá fora fumando. Eu pensei, pô, um cara que ainda fuma. E aí lembrei logo dessas músicas